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A semana no Supremo Tribunal Federal não foi apenas mais uma página na rotina da mais alta corte do Brasil. Foi um daqueles momentos em que o tecido institucional parece tensionado ao limite, expondo divergências internas e uma crise de imagem que ultrapassa o plenário e atinge a própria confiança do cidadão na justiça. O epicentro dos desentendimentos e das decisões mais duras colocou ministros e o país em estado de alerta entre o cancelamento de sessões para contenção de danos, reuniões de emergência convocadas pela presidência do tribunal e a disputa pelo levantamento de sigilos em investigações delicadas, como as desdobradas do caso do Banco Master. O Supremo vive um cenário de forte instabilidade. Na próxima terça-feira é para acontecer uma sessão, mas até lá muita coisa pode acontecer. A troca de farpas e o desgaste público sobre a conduta individual de juízes trouxeram à tona discussões profundas sobre os limites da atuação da corte, o papel da Polícia Federal e as fronteiras do devido processo legal. O que vemos não é apenas um debate, mas o reflexo de uma politização profunda que ronda os corredores de Brasília. Quando ministros divergem publicamente e medidas extraordinárias passam a ditar o rito da mais alta instância no judiciário, o sinal de alerta não acende apenas para o STF, mas para todo o equilíbrio entre os poderes. O Congresso volta a vocalizar pautas de limitação de mandatos e mecanismos de controle, enquanto a opinião pública assiste com preocupação um racha interno que arranha a credibilidade de um pilar da democracia. Garantir a estabilidade institucional exige transparência, autocontenção e coerência pedagógica. Para além das decisões individuais de cada gabinete, o Supremo precisa demonstrar que o compromisso com a Carta Magna, que é a nossa Constituição, e com a serenidade constitucional e também institucional, está acima de qualquer atrito pessoal ou conjuntural. Mas, como esse programa tem no seu nome a palavra Paraguai, antes do Brasil, cruzando a fronteira, a Semana do Paraguai também traz reflexos diretos para o Brasil e consolida um movimento transformador no ecossistema de negócios do Cone Sul. A notícia mais relevante da semana envolve a intensificação das estratégias do presidente Santiago Penha para atrair capital estrangeiro e o salto expressivo no volume de investimentos internacionais e na migração de empresas para o território paraguaio. Com marcos econômicos em expansão, aprovações de novos projetos industriais no regime de Maquila e avanços em infraestrutura, como os estudos para grandes obras de integração no Chaco, o Paraguai registra um ritmo de crescimento que chama atenção no mercado global. O apelo não é por acaso. O país vizinho combina uma carga tributária simplificada, com menor custo produtivo e maior previsibilidade regulatória. É interessante a gente destacar que o fenômeno atinge em cheio o Brasil. Não se trata apenas de grandes empresas migrando, plantas de produção, mas de um número crescente de empreendedores e profissionais brasileiros buscando residência e segurança jurídica no Paraguai. A convocação feita por Santiago Penha para que o empresariado brasileiro lidere essa nova fase de investimentos reforça uma aliança pragmática, né? O Paraguai busca se firmar como polo industrial e logístico da região, enquanto o Brasil precisa lidar com desafios da sua própria competitividade. Então, a mensagem que a Assunção envia nesta semana é clara. Em meio a incertezas globais e regionais, estabilidade fiscal, atração de investimentos e facilitação de negócios deixaram de ser apenas discurso político para se tornarem o motor do crescimento paraguaio.

0: Retrato de Pescador, Laura Machuca, do projeto Folcloríssimo Paraguai, número 2. A Lar Paraguai foi fundada em 6 de agosto de 1996 e recentemente completou 30 anos em solo guarani. Daqui a pouquinho eu vou trazer uma palavra do diretor-presidente da Lar Cooperativa do Brasil, falando sobre um investimento extraordinário que a cooperativa começa a tirar do papel na vizinha Missal, aqui no extremo oeste do Paraná. Mas agora nós temos o recado de quem? De Carlos Massa Ratinho. Fala, Ratinho!
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0: 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Eu falei da Lar Cooperativa antes. A Lar Cooperativa Agroindustrial apresentou o projeto e o cronograma da Unidade Industrial de Peixes, que contará com 100 milhões de reais em investimentos em 10.800 metros quadrados de estrutura. Previsão do início da terraplanagem já agora, né, neste mês. A obra tem início previsto para março do ano que vem, né? Então, vão lidar com terraplanagem, fundação. E depois, em março do ano que vem, está pertinho, né? Quando vê, passou. A operação em outubro de 2008, de 2028. Então, com a expectativa de gerar, sabe quanto? 120 empregos diretos nesse frigorífico de peixes, chegando a 250 até 2030. Então, é um investimento que representa desenvolvimento, novas oportunidades e o fortalecimento da piscicultura regional. Com a palavra, o presidente da Lar, engenheiro agrônomo Irineu da Costa Rodrigues.
2: Nós vamos estar, podemos dizer assim, inaugurando uma unidade para receber grãos, que é na linha Boa Esperança, que já está em funcionamento, portanto, já é uma realidade. E vamos aproveitar para também lançar a obra no frigorífico de abate de peixe, que vai ter a sua obra começando a terraplanagem agora nesse mês de setembro. Nós queremos estar começando a obra, com todas as licenças, no máximo no mês de março do ano que vem. Queremos antecipar para que no mês de outubro de 2028 já esteja funcionando, início de operações. Então, esse é o nosso cronograma, uma obra de 100 milhões de reais, e que na primeira etapa vai gerar 120 empregos. Mas tem uma rampa de crescimento, vai ter uma segunda fase. que inicialmente nós vamos montar uma linha para bater até 90 mil tilápias dia. E depois terá uma segunda linha para mais 90 mil, aí elevando de 120 empregos para 250 empregos diretos. A LAR tem como missão e também como propósito de viabilizar as pequenas propriedades. A nossa região é uma região que ela é, por excelência, produtora de grãos. Ela precisa agregar valor aos grãos. Nós temos hoje na região uma silvicultura muito forte, inclusive Missal é o segundo maior produtor do estado, e uma avicultura muito forte também. Essas duas atividades estão em crescimento. O que nós queremos é dar oportunidades às pequenas propriedades. Então, Missal se caracteriza muito, e aqui que começou também a LAR Cooperativa. E nós estamos, precisamos estar numa região de uma abrangência maior. Então, Missal se localiza ao lado do Lago de Itaipu, que pode ter criação de tilápia em tanque rede. E nós estamos também entre Foz do Iguaçu e Guaíra, que são regiões muito propícias para a criação de tilápia.
0: E quem também falou sobre esse importante momento para Missal e toda a região foi o prefeito Adilton Ferrari.
3: Foi amplamente discutido, com certeza absoluta, a nossa população de Missal tem muito a ganhar, não só por gerar no início os 120 empregos, mas pela renda que vai vir para o município. É uma indústria onde que vai agregar muito valor, além de os nossos agricultores, aí, os piscicultores aí, ter oportunidade de ter algo a mais. E com certeza aí, o município vai amparar naquilo que for necessário e naquilo que o município pode amparar. Vamos investir aqui no nosso piscicultor, as pessoas que queiram aí, fazer o seu implemento.
2: Então, para nós também é uma forma de nós agradecermos o Missal por ter sido gerado aqui a cooperativa e por ser produtores, uma comunidade toda que gosta da cooperativa, abraça a cooperativa. Então, desta forma, nós também estamos retribuindo por toda essa aceitação que a cooperativa tem ao longo dos anos.
3: E com certeza aí o cronograma dando tudo certo, em 2028 aí sim se torna uma realidade de uma indústria ao qual a população sempre almejava aí estar no nosso município.
0: Muito bem, depois dessa matéria aí com o presidente da LAR e com o prefeito de Missal, eu lembro que nesse domingo, 13 de setembro, se comemora o Dia Nacional da Cachaça no Brasil. Cachaça, hein? Foi num dia desse, em 13 de outubro de 61, mas não é agora 1961, foi em 1661 que a coroa portuguesa liberou oficialmente a produção e comercialização da cachaça no Brasil colonial da época. A liberação ocorreu após pressões e revoltas de produtores locais contra proibições anteriores que protegiam as bebidas portuguesas. Tu vê, a guerra comercial aí com o estrangeiro não começou agora, começou em 1600, né? Só para você ter uma ideia. Então, a bebida é reconhecida oficialmente como patrimônio cultural do Brasil. Agora, vem cá. Cachaça, canha, pinga, aguardiente, se souber beber, simples e ocasional aperitivo, de boa. Agora, mas se o sujeito se entregar para a marvada, sempre vai dar problema. E quem conta o que o abuso da cachaça faz num tom até humorístico e perspicaz é a dupla Caju e Castanha.

0: Pois é, para quem não tem controle, melhor essa ideia, se evitar a cachaça é bom, mas arrebenta com o cidadão. Melhor de tudo é olhar o futuro e antecipar o progresso, pois essa é a visão de Jaime Pavei na navegação por Tuíde. Depois do sucesso da balsa Estela Maris e do rebocador Maracaju 1, a empresa já está terminando, praticamente pronto, já está para ser lançado na água, outra gigante para 30 caminhões. Pois é. 30 caminhões. É, de 23, 24 vai para 30. Então, grande abraço ao pessoal, aos marinheiros também, aí da navegação Porto Índio. E se você quer transformar o seu sorriso com lentes de contato dentais sem comprometer a saúde dos seus dentes, o segredo é planejamento. E quem fala sobre isso é a doutora odontóloga Dória Cristina Bianchetti.
1: Tem paciente que chega e fala: doutora, eu quero colocar lentes, mas eu não quero desgastar os meus dentes. E eu entendo essa preocupação. Mas existe uma coisa que quase ninguém explica. Nem todo caso precisa de desgaste importante. Em alguns casos, ele é mínimo. E em outros casos, sim, um pequeno ajuste é o que permite um resultado mais natural e harmonioso. Porque, gente, quando a gente tenta evitar qualquer desgaste a todo custo, alguns resultados, eles podem acabar ficando muito volumosos do que deveriam. Por isso, a pergunta não é: vai desgastar ou não vai desgastar os meus dentes? A pergunta certa deve ser: o meu caso realmente precisa? Como eu sempre falo, cada sorriso é único. E por isso, uma boa avaliação faz a total diferença. Me segue aqui que eu adoro descomplicar essas dúvidas com você.
0: Obrigado, doutora Dori. Começamos a viver a Semana Farroupilha. Mês de setembro é o mês do gaúcho. Dia 20 de setembro é o dia do gaúcho. Quanta gente da nossa região, extremo oeste do Paraná, leste do Paraguai, principalmente nos departamentos de Alto Paraná e Canindeyú, são oriundos ou, pelo menos, descendentes do povo do sul, do Pampa Gaúcho. A chama crioula passou por Santa Helena, conduzida por cavalarianos da região, em um percurso iniciado em Foz do Iguaçu e que terminará em Pato Bragado. Já, acho que já chegou lá em Pato Bragado, né? Então, símbolo de união, preservação da cultura gaúcha, a tradição surgiu, sabe quando? Lá nos idos de 1947, em Porto Alegre, quando um grupo acendeu a primeira centelha. A cavalgada regional está em sua 15ª edição e espalhou-se por diversos estados, marcando o início oficial das comemorações dos festejos Farroupilha. O evento reúne diferentes gerações para resgatar o legado dos tropeiros e fortalecer a convivência familiar e o respeito às raízes. A gente sabe que muita gente do Paraguai preserva essa tradição e também promove cavalgadas para relembrar outrora nossos avós tropeiros. Aliás, o meu avô, Joanin Giacomelli, pai da minha mãe, foi tropeiro. Puxava cachaça, por sinal, falamos em cachaça antes, né? Da região de Maquiné, então pertencente ao Osório, no Rio Grande do Sul, até Caxias. E de lá voltava com mantimentos, coisa que se precisava, mas não se produzia ali na região dele. Então a tradição da chama crioula surgiu em setembro de 47 em Porto Alegre, idealizada pelo folclorista e historiador Paixão Cortês, ao lado de um grupo de jovens estudantes secundaristas do Colégio Júlio de Castilho, conhecido como Grupo dos Oito. E na década de 40, o Rio Grande passava assim, por um processo de rápida urbanização. E daí parecia que estava se perdendo a tradição. Então, durante a Semana da Pátria, daquele 1947, ocorria a vigília do fogo simbólico da pátria, quando pegaram um pouquinho daquele fogo, né? Utilizando uma lamparina, Paixão, eu falei Cortês, acho que é Cortes, né? E seus companheiros acenderam a centelha e a transportaram a cavalo até o Colégio Júlio de Castilho, lá em Porto Alegre. O fogo permaneceu aceso até a vigília de 20 de setembro, data que marca a Revolução Farroupilha.

0: Chama Crioula com Elton Saldanha. Então, garotos de ouro. E vamos agora a um rápido resumo das principais informações da semana na nossa fronteira. Do lado brasileiro, o foco das atenções da fronteira com o Paraguai está no avanço e na resolução dos gargalos logísticos e operacionais que impactam o comércio bilateral. Um dos marcos mais importantes é a formalização dos acordos do Mercosul para a modernização do transporte de cargas visando desburocratizar a travessia no trecho entre Foz do Iguaçu, Cidade Leste, Presidente Franco e Hernán Dárias. Após anos de atrasos nas obras de acesso e nas estruturas atuadeiras, a Ponte Internacional da Integração entra em fase crucial de liberação progressiva, incluindo o trânsito vicinal para moradores locais mediante novos documentos fronteiriços, como nós falamos na semana passada. A Receita Federal e a Polícia Federal intensificaram a fiscalização integrada no local, que já registra as primeiras operações contra o contrabando e o tráfico. Além disso, o fluxo comercial entre os dois países segue batendo recordes, ultrapassando a marca dos R$ 11 bilhões de reais em poucos meses, reforçando o papel do Porto Seco de Foz do Iguaçu como um dos principais e mais dinâmicos eixos logísticos da América do Sul. E pelo lado paraguaio, a pauta da fronteira é liderada por uma forte ofensiva de atração de investimentos e integração regional. Como nós falamos durante o programa de hoje, o presidente Santiago Penha tem feito convites diretos ao empresariado brasileiro para expandir operações no país vizinho, impulsionado pelos regimes de maquila, pela menor carga tributária e pelos menores custos de produção. Um dos motores deste otimismo é o avanço acelerado da rota bioceânica, com a construção da nova ponte entre Carmelo Peralta e Porto Murtinho, que promete redefinir o escoamento de grãos e mercadorias diretamente para o Oceano Pacífico. Ao mesmo tempo, o governo paraguaio pressiona pela simplificação das regras aduaneiras na ponte da integração, criticando os custos e a burocracia que ainda afetam as populações de fronteira. Por fim, a segurança pública nas divisas ganhou tom de prioridade nacional, com o Paraguai reforçando o combate a facções criminosas brasileiras, como o PCC e o Comando Vermelho, além de fechar parcerias bilaterais para operações blindadas com o narcotráfico na faixa de fronteira seca. E em nome de Lar Paraguai, Asa Todo Caminhões, Nutriforte, Navegação Porto Índio, Instituto Dória Cristina, encerramos hoje o nosso programa agradecendo muito a você pela sua audiência aqui pela rádio. Com a graça de Deus, eu, Helder Boff, estarei de volta na semana que vem. Fiquem com Deus e até lá!
1: Thank you.